0: levanta segundo sector. La bajaron, el rebate adentro.
1: La niña mano. Centrant en une touche vers le second poteau, la remise de la tête de Nico Williams. La remise de la tête de Nico Williams.
0: Moro chance to cross, hooks it in. Williams barely knocks it down. It's free. It's a goal. It's Fantas.
2: Bola para a grande área.
3: E atenção, a Espanha pode marcar, está dentro. É o gol da Espanha, fez.